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3: Small Prophets é a nova série com o antigo Monty Python e criaturas que prevêem o futuro. Mistura luto, realismo mágico e humor seco numa história de 6 episódios, já todos disponíveis na Apple TV. Criada, escrita e realizada por Mackenzie Crook, conhecido por The Office, Game of Thrones e The Detectorists, a produção acompanha Michael Sleep, que vive preso ao desaparecimento da companheira Clea, até o pai lhe revelar uma forma alquímica capaz de criar homúnculos, pequenas criaturas que podem responder a perguntas e prever o futuro. Pode assistir ao trailer e saber mais sobre Small Prophets em NIT.pt.
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5: Em 2025, o mundo voltou a ser contado através das lentes de fotojornalistas espalhados por vários países. Algumas dessas imagens chegam agora ao Oeiras, onde o World Press Photo regressa a 22 de outubro, com uma seleção de 42 fotografias que registram conflitos, catástrofes, crises humanitárias e momentos de resistência. A exposição reúne trabalhos distinguidos na edição de 2026 do concurso internacional e pretende mostrar não apenas os grandes acontecimentos do último ano, mas também histórias individuais que acabaram por ganhar uma dimensão global. As 42 fotografias do World Press Photo podem ser vistas entre as 10 e as 18 horas, de 23 de outubro até 22 de novembro, no Parque dos Poetas, com entrada gratuita.
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3: Vem aí uma semana em que pode comer pastas todos os dias por 20 euros. O Lisbon Pasta Week tem encontro marcado entre 19 e 25 de outubro na Praça do Beato, em Lisboa. O festival, criado por Alessandra Lauria, formadora siciliana especializada em massas, reúne restaurantes, chefes, produtores e a comunidade para uma semana de degustação, aprendizagem e convívio à volta da mesa. O evento foi pensado para todos os que adoram a especialidade italiana e chega a Lisboa no próximo dia 19 de outubro e irá manter-se até dia 25. Durante esses dias, 9 restaurantes irão apresentar um prato de massa e uma bebida por 20 euros. A entrada é livre e os detalhes serão partilhados durante os próximos dias na página do festival lisbonpastaweek.com. 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
2: Sapatos gigantes feitos de panelas, um coração construído com talheres de plástico e vestidos de Valentino partilham as salas do MAT desde a passada sexta-feira. A exposição Venus, Valentino Garavini pelo olhar de Joana Vasconcelos, inaugura a programação dos 10 anos do Museu em Belém. O percurso reúne mais de 40 criações de alta costura e pronta a vestir do estilista italiano, escolhidas pela artista portuguesa nos seus arquivos. Depois de uma primeira apresentação em Roma, entre janeiro e julho, a mostra ganhou mais peças e uma nova organização para ocupar as galerias de Lisboa. A exposição pode ser visitada no MAT Gallery até 22 de fevereiro de 2027. O bilhete normal custa 12 euros para residentes em Portugal e 16 euros para os restantes visitantes. As crianças até aos 12 anos não pagam. 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
4: Nirvana, AC/DC e Billie Eilish, todos juntos no mesmo concerto, com as músicas a ganharem versões sinfónicas. Os Mad Mozart estreiam-se

Portugal a 13 de outubro no Capitólio em Lisboa, com um espetáculo que junta temas de diferentes gerações e géneros. A proposta combina a interpretação instrumental com uma componente teatral, levando para o palco músicas que atravessam o rock, a pop e a eletrónica. O desafio é reconhecer as músicas através de novos arranjos, com os violinos a ganhar protagonismo e a bateria a marcar o ritmo dos Mad Mozart. O espetáculo começa às 20 horas e tem uma duração prevista de 120 minutos e classificação para maiores de 6 anos. Os bilhetes, à venda em somewhere.show, estão disponíveis a partir de 30 euros.

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2: A cadeia brasileira Popis chegou a Lisboa em 2024, mas não teve o sucesso que esperava, tendo encerrado a loja do Saldanha. Dois anos depois, decidiu tentar trazer novamente o conceito para a capital, desta vez na Praça de Espanha, no número 48A da Avenida de Berna. O restaurante vai ser inaugurado a 9 de outubro. Para celebrar este dia, os primeiros clientes já vão pagar 99 cêntimos por um hambúrguer grande. Atualmente, a marca está presente noutros pontos do país, Armação de Pera, Faro, Porto e Setúbal. Entre as opções do menu, são disponíveis hambúrgueres como o Big Poppies, o Xerife, o Duplo Cheddar Bacon ou Poppy Smoke, acompanhados por batatas fritas e milkshakes, com sabores desde Nutella ou Smurf. Há ainda ars de cebola e nuggets que completam a experiência. Os valores das propostas começam nos 3,90€, com o preço médio de uma refeição a variar entre os 10 e os 15 euros.
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2: Há uma nova loja vintage em Lisboa que parece saída de um filme dos anos 90 e com peças desde 5 euros. A Star Crush abriu a 25 de setembro com roupa e acessórios, mas também tem peças de filmes de Hollywood que pertencem à coleção pessoal do fundador. A nova loja abriu portas na rua Gonçalves Crespo, em Lisboa, e nasceu de uma paixão pessoal que acabou por ganhar uma morada própria. O fundador, Vítor Moreiro, viveu vários anos em Londres, onde estudou moda na Academia de Moda de Inglaterra e regressou entretanto a Portugal com a vontade de criar um projeto que representasse a sua visão. Grande fã dos anos 90 e 2000, sobretudo dos filmes lançados durante esse período, Vítor decidiu levar essa paixão para dentro da loja. Por lá, encontra roupa para mulher e homem, além de acessórios com preços entre os 5 e os 40 euros. Entre os artigos que mais destacam estão os casacos de pele, peças com picos, pulseiras e vestidos, além de vários modelos femininos, inspirados sobretudo nos anos 90 e 2000. Leia o artigo em nit.pt para conhecer mais imagens do espaço e peças que pode encontrar na Star Crush.

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3: Se há uma imagem que ficou para sempre associada à Tiffany & Company, é de Audrey Hepburn, em frente da montra da joalharia de vestido preto, óculos escuros e um café na mão. A cena de abertura de Boneca de Luxo, o filme de 1961 realizado por Blake Edwards, transformou a loja da marca na 5ª Avenida em Nova York, num dos cenários mais reconhecidos da história do cinema. Mais de 6 décadas depois, prepara-se para chegar a Portugal pela primeira vez. A etiqueta norte-americana de joalharia deverá abrir uma loja em Lisboa durante 2027, naquela que será a sua estreia no mercado português, sendo que o espaço ficará instalado na Avenida da Liberdade, uma das principais artérias comerciais da capital. A Tiffany deverá ocupar o edifício onde atualmente funciona Michael Kors. Apesar de a inauguração estar apontada para o próximo ano, a data exata ainda não é conhecida. Na Europa, existem mais de 50 lojas da empresa distribuídas sobretudo por mercados como o Reino Unido, Itália, Alemanha e França. A Tiffany & Company nasceu em Nova Iorque em 1837 e quase 2 séculos depois tornou-se uma das marcas de joalharia mais reconhecidas do mundo. 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
3: Já há data para a abertura de mais uma loja da Mercadona no distrito do Porto. O novo supermercado será inaugurado a 5 de novembro em Pedrouços e será o terceiro espaço da cadeia espanhola no concelho da Maia. À semelhança dos restantes espaços, terá uma área de cerca de 1.900 metros quadrados e corredores amplos. No interior vai reunir as habituais secções de talho, peixaria, charcutaria, pastelaria, padaria, frutas e legumes, perfumaria, cuidado do lar e animais de estimação, garrafeira e pronto a comer com a opção de self-service. Com esta abertura, a marca chega aos 28 pontos de venda no distrito.
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3: Depois de várias semanas marcadas por desistências, polémica e alterações no programa, o Mel Comédia à la Carte Fest começou finalmente a reconstruir o cartaz. A organização anunciou novos nomes para a primeira edição do festival, que decorre no final de outubro em várias salas de Lisboa e culmina com a estreia de Jerry Seinfeld ao vivo em Portugal. O reforço mais sonante chega dos Estados Unidos. Jim Gaffigan, George Wallace e Tom Papa atuam a 31 de outubro às 21 horas no Coliseu dos Recreios, num espetáculo que a organização apresenta como uma ideia do próprio Seinfeld. O humorista fará ainda uma participação especial nessa noite, antes do espetáculo principal na Mel Arena, marcado para 1 de novembro. E as novidades não ficam pela comédia internacional. César Mourão vai juntar-se a Miguel Araújo e António Zambujo em Mais à Larga, marcado para 29 de outubro às 19 horas no Cinema São Jorge. Fica a par de todas as novidades no cartaz do Mel Comédia à la Carte Fest em nit.pt.

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4: O barbecue texano e o pastrami de Rui Matias já não são propriamente um segredo. Entre uma aparição na Feira da Malveira e os diversos pop-ups que fez nos últimos dois anos, o CAL tem levado as especialidades a diferentes spots da Grande Lisboa. Desta vez, decidiu juntar-se ao DOT para recriar a famosa francesinha, mas com pastrami, ou seja, a pastrami Frenchy. A novidade já está disponível nos restaurantes da cadeia lisboeta. Junta o sabor fumado e artesanal do pastrami à clássica francesinha. Nesta parceria, o objetivo das marcas foi criar uma combinação, mas sem perder de vista aquilo que torna este prato especial, ingredientes generosos e o molho que une tudo. A edição é limitada e está disponível nos restaurantes do DOT por 19,90€.

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2: Marvila vira palco durante 5 dias com teatro, música, cinema e baila à borla. A 4ª edição dos Dias de Marvila decorre entre 7 e 11 de outubro e leva dezenas de iniciativas gratuitas a vários espaços da freguesia. Este ano o festival é dedicado ao tema Liberdade e Democracia e mantém a Biblioteca de Marvila como um dos principais pontos de encontro. A programação cruza projetos profissionais com iniciativas ligadas à comunidade local, com atividades para públicos de várias idades. A entrada é gratuita em todo o programa, embora algumas iniciativas exijam inscrição ou reserva prévia. Fica a par dos destaques da programação em nit.pt.
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2: O reality show que caçava pedófilos na TV inspirou o novo filme de Robert Pattinson. To Catch a Predator tornou-se um fenómeno nos anos 2000 ao transformar investigações, câmaras escondidas e confrontos públicos num formato televisivo controverso. Agora, quase duas décadas depois, a história regressa ao centro das atenções graças a Prime Time, o novo filme protagonizado por Robert Pattinson, que estreou esta quinta-feira, 8 de outubro, nos cinemas portugueses. O thriller não pretende ser uma reprodução exata dos acontecimentos. Pattinson interpreta uma versão dramatizada de Chris Hansen, o jornalista norte-americano de 67 anos que se tornou famoso no canal NBC ao confrontar homens suspeitos de procurar encontros sexuais com menores através da internet. O filme acompanha a ascensão do formato e a forma como uma investigação televisiva acabou por se transformar num fenómeno de entretenimento. Assista ao trailer e saiba mais sobre Prime Time em nit.pt.
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3: A playlist pode continuar igual, mas o próximo play poderá ser num romance, thriller ou biografia. Até ao final do ano, o Spotify vai começar a disponibilizar audiolivros em Portugal, alargando por cá uma funcionalidade que até agora estava limitada a outros mercados. Os subscritores premium elegíveis terão 12 horas mensais de audição de audiolivros incluídas no plano, sem necessidade de pagar uma subscrição separada. Na prática, será possível começar um livro, interromper a audição e retomá-la mais tarde dentro da mesma aplicação onde já se ouvem playlists e podcasts. A biblioteca disponível nos novos mercados deverá ultrapassar os 350 mil títulos, com obras em mais de 120 línguas e uma aposta reforçada em catálogos em português, espanhol, italiano e polaco. Para quem escutar as horas incluídas no plano, haverá outras formas de continuar a ouvir. O Spotify vai disponibilizar o Audiobooks Plus, um extra pago que acrescenta mais tempo de audição mensal. Os preços deverão variar consoante o país e só serão conhecidos mais perto da data de lançamento.

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2: Ainda falta algum tempo para o Natal, mas Leiria já tem data marcada para começar a celebrar. O Leiria Natal 2026 regressa ao Centro Histórico da cidade entre 27 de novembro e 3 de janeiro do próximo ano. Durante mais de 5 semanas, as ruas e praças vão receber luzes, personagens, espetáculos e várias atividades para famílias. A abertura acontece a 27 de novembro com a ligação das iluminações de Natal. A partir daí, os visitantes vão poder entrar na aldeia do Pai Natal, onde o próprio Pai Natal e o Duende Liz receberão os mais novos ou passar pelo Recreio dos Duendes, espaço dedicado às brincadeiras. O programa inclui ainda espetáculos no palco, um comboio e um carrossel, além das iluminações espalhadas pela cidade. A Câmara Municipal de Leiria indica que a programação completa será divulgada brevemente.

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1: 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Depois de mais de uma década de romances, guerras, separações e viagens no tempo, Outlander está a chegar ao fim. A oitava e última temporada da série chegou esta terça-feira à Netflix em Portugal. Os episódios, porém, não são exatamente uma estreia. A temporada final começou a ser exibida originalmente nos Estados Unidos a 6 de março e chegou à televisão portuguesa no mês seguinte pelo TV Cine. A novidade agora é a entrada deste último capítulo no catálogo nacional da Netflix. Saiba tudo sobre a oitava e última temporada de Outlander e assista ao trailer em nit.pt.
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4: A Rituals tem dois novos calendários do Advento e um deles transforma-se em comboio. A marca entrou em contagem decrescente para o Natal com produtos surpresa para banho, corpo e casa. A proposta mantém a lógica habitual. São 24 surpresas para descobrir ao longo dos dias que antecedem o Natal. A diferença está no exterior e também na quantidade de produtos em tamanho normal incluídos em cada versão. A opção mais acessível é o Classic Advent Calendar, que custa 89,90€. O valor de retalho é apontado pela marca nos 163,90€, o que significa que a caixa reúne produtos avaliados em mais 74€ do que o preço pago. Para quem procura uma versão mais completa, a sugestão vai para o Premium Advent Calendar, que custa 149,90€ e tem um valor de retalho de 224,90€. As propostas estão disponíveis nas lojas Rituals e no site oficial da marca, rituals.com.
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3: Small Profits é a nova série com o antigo Monty Python e criaturas que prevêem o futuro. Mistura luto, realismo mágico e humor seco numa história de 6 episódios, já todos disponíveis na Apple TV. Criada, escrita e realizada por Mackenzie Crook, conhecido por The Office, Game of Thrones e The Detectorists, a produção acompanha Michael Sleep, que vive preso ao desaparecimento da companheira Clea, até o pai lhe revelar uma forma alquímica capaz de criar homúnculos, pequenas criaturas que podem responder a perguntas e prever o futuro. Pode assistir ao trailer e saber mais sobre Small Profits em nit.pt.

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0: 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Em 2025, o mundo voltou a ser contado através das lentes de fotojornalistas espalhados por vários países. Algumas dessas imagens chegam agora ao Oeiras, onde o World Press Photo regressa a 22 de outubro, com uma seleção de 42 fotografias que registam conflitos, catástrofes, crises humanitárias e momentos de resistência. A exposição reúne trabalhos distinguidos na edição de 2026 do Concurso Internacional e pretende mostrar não apenas os grandes acontecimentos do último ano, mas também histórias individuais que acabaram por ganhar uma dimensão global. As 42 fotografias do World Press Photo podem ser vistas entre as 10 e as 18 horas, de 23 de outubro até 22 de novembro, no Parque dos Poetas, com entrada gratuita.

0: E uma semana em que pode comer pastas todos os dias por 20 euros. O Lisbon Pasta Week tem encontro marcado entre 19 e 25 de outubro na Praça do Beato, em Lisboa. O festival, criado por Alessandra Laurea, formadora siciliana especializada em massas, reúne restaurantes, chefes, produtores e a comunidade para uma semana de degustação, aprendizagem e convívio à volta da mesa. O evento foi pensado para todos os que adoram a especialidade italiana e chega a Lisboa no próximo dia 19 de outubro e irá manter-se até dia 25. Durante esses dias, 9 restaurantes irão apresentar um prato de massa e uma bebida por 20 euros. A entrada é livre e os detalhes serão partilhados durante os próximos dias na página do festival lisbonpastaweek.com.
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6: Sapatos gigantes feitos de panelas, um coração construído com talheres de plástico e vestidos de Valentino partilham as salas do MAT desde a passada sexta-feira. A exposição Venus, Valentino Garavini pelo olhar de Joana Vasconcelos, inaugura a programação dos 10 anos do Museu em Belém. O percurso reúne mais de 40 criações de alta costura e pronta vestir do estilista italiano, escolhidas pela artista portuguesa nos seus arquivos. Depois de uma primeira apresentação em Roma, entre janeiro e julho, a mostra ganhou mais peças e uma nova organização para ocupar as galerias de Lisboa. A exposição pode ser visitada no MAT Gallery até 22 de fevereiro de 2027. O bilhete normal custa 12€ para residentes em Portugal e 16€ para os restantes visitantes. As crianças até aos 12 anos não pagam.
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2: Música. Nirvana, AC/DC e Billie Eilish, todos juntos no mesmo concerto, com as músicas a ganharem versões sinfónicas. Os Mad Mozart estreiam-se em Portugal a 13 de outubro no Capitólio em Lisboa, com um espetáculo que junta temas de diferentes gerações e géneros. A proposta combina a interpretação instrumental com uma componente teatral, levando para o palco músicas que atravessam o rock, a pop e a eletrónica. O desafio é reconhecer as músicas através de novos arranjos, com os violinos a ganhar protagonismo e a bateria a marcar o ritmo dos Mad Mozart. O espetáculo começa às 20 horas e tem uma duração prevista de 120 minutos e classificação para maiores de 6 anos. Os bilhetes, à venda em somewhere.show, estão disponíveis a partir de 30 euros.
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2: A cadeia brasileira Popis chegou a Lisboa em 2024, mas não teve o sucesso que esperava, tendo encerrado a loja do Saldanha. 2 anos depois, decidiu tentar trazer novamente o conceito para a capital, desta vez na Praça de Espanha, no número 48A da Avenida de Berna. O restaurante vai ser inaugurado a 9 de outubro. Para celebrar este dia, os primeiros clientes já vão pagar 99 cêntimos por um hambúrguer grande. Atualmente, a marca está presente noutros pontos do país, Armação de Pera, Faro, Porto e Setúbal. Entre as opções do menu, são disponíveis hambúrgueres como o Big Poppies, o Xerife, o Double Cheddar Bacon ou Poppy Smoke, acompanhados por batatas fritas e milkshakes, com sabores desde Nutella ou Smurf. Há ainda ars de cebola e nuggets que completam a experiência. Os valores das propostas começam nos 3,90€, com o preço médio de uma refeição a variar entre os 10 e os 15€.

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5: Há uma nova loja vintage em Lisboa que parece saída de um filme dos anos 90 e com peças desde 5 euros. A Star Crush abriu a 25 de setembro com roupa e acessórios, mas também tem peças de filmes de Hollywood que pertencem à coleção pessoal do fundador. A nova loja abriu portas na rua Gonçalves Crespo, em Lisboa, e nasceu de uma paixão pessoal que acabou por ganhar uma morada própria. O fundador, Vítor Moreiro, viveu vários anos em Londres, onde estudou moda na Academia de Moda de Inglaterra e regressou entretanto a Portugal com a vontade de criar um projeto que representasse a sua visão. Grande fã dos anos 90 e 2000, sobretudo dos filmes lançados durante esse período, Vítor decidiu levar essa paixão para dentro da loja. Por lá, encontra

roupa para mulher e homem, além de acessórios com preços entre os 5 e os 40 euros. Entre os artigos que mais destacam estão os casacos de pele, peças com picos, pulseiras e vestidos, além de vários modelos femininos, inspirados sobretudo nos anos 90 e 2000. Leia o artigo em knit.pt para conhecer mais imagens do espaço e peças que pode encontrar na Star Crush.

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9: Se há uma imagem que ficou para sempre associada à Tiffany & Company, é de Audrey Hepburn, em frente da montra da joalharia de vestido preto, óculos escuros e um café na mão. A cena de abertura de Boneca de Luxo, o filme de 1961, realizado por Blake Edwards, transformou a loja da marca na 5ª Avenida em Nova York, num dos cenários mais reconhecidos da história do cinema. Mais de 6 décadas depois, prepara-se para chegar a Portugal pela primeira vez. A etiqueta norte-americana de joalharia deverá abrir uma loja em Lisboa durante 2027, naquela que será a sua estreia no mercado português, sendo que o espaço ficará instalado na Avenida da Liberdade, uma das principais artérias comerciais da capital. A Tiffany deverá ocupar o edifício onde atualmente funciona Michael Kors. Apesar de a inauguração estar apontada para o próximo ano, a data exata ainda não é conhecida. Na Europa, existem mais de 50 lojas da empresa distribuídas sobretudo por mercados como o Reino Unido, Itália, Alemanha e França. A Tiffany & Company nasceu em Nova Iorque em 1837 e quase 2 séculos depois tornou-se uma das marcas de joalharia mais reconhecidas do mundo.

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3: Já há data para a abertura de mais uma loja da Mercadona no distrito do Porto. O novo supermercado será inaugurado a 5 de novembro em Pedrossos e será o terceiro espaço da cadeia espanhola no concelho da Maia. À semelhança dos restantes espaços, terá uma área de cerca de 1.900 metros quadrados e corredores amplos. No interior vai reunir as habituais secções de talho, peixaria, charcutaria, pastelaria, padaria, frutas e legumes, perfumaria, cuidado do lar e animais de estimação, garrafeira e pronto a comer com a opção de self-service. Com esta abertura, a marca chega aos 28 pontos de venda no distrito.

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3: Depois de várias semanas marcadas por desistências, polémica e alterações no programa, o Mel Comédia à la Carte Fest começou finalmente a reconstruir o cartaz. A organização anunciou novos nomes para a primeira edição do festival, que decorre no final de outubro em várias salas de Lisboa e culmina com a estreia de Jerry Seinfeld ao vivo em Portugal. O reforço mais sonante chega dos Estados Unidos. Jim Gaffigan, George Wallace e Tom Papa atuam a 31 de outubro às 21 horas no Coliseu dos Recreios, num espetáculo que a organização apresenta como uma ideia do próprio Seinfeld. O humorista fará ainda uma participação especial nessa noite, antes do espetáculo principal na Mel Arena, marcado para 1 de novembro. E as novidades não ficam pela comédia internacional. César Mourão vai juntar-se a Miguel Araújo e António Zambujo em Mais à Larga, marcado para 29 de outubro às 19 horas no Cinema São Jorge. Fica a par de todas as novidades no cartaz do Mel Comédia à la Carte Fest em nit.pt.

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3: O barbecue texano e o pastrami de Rui Matias já não são propriamente um segredo. Entre uma aparição na Feira da Malveira e os diversos pop-ups que fez nos últimos dois anos, o CAL tem levado as especialidades a diferentes spots da Grande Lisboa. Desta vez, decidiu juntar-se ao DOT para recriar a famosa francesinha, mas com pastrami, ou seja, a pastrami Frenchie. A novidade já está disponível nos restaurantes da cadeia lisboeta. Junta o sabor fumado e artesanal do pastrami à clássica francesinha. Nesta parceria, o objetivo das marcas foi criar uma combinação, mas sem perder de vista aquilo que torna este prato especial, ingredientes generosos e o molho que une tudo. A edição é limitada e está disponível nos restaurantes do DOT por 19,90€.
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2: Marvila vira palco durante 5 dias com teatro, música, cinema e baila à borla. A 4ª edição dos Dias de Marvila decorre entre 7 e 11 de outubro e leva dezenas de iniciativas gratuitas a vários espaços da freguesia. Este ano o festival é dedicado ao tema Liberdade e Democracia e mantém a Biblioteca de Marvila como um dos principais pontos de encontro. A programação cruza projetos profissionais com iniciativas ligadas à comunidade local, com atividades para públicos de várias idades. A entrada é gratuita em todo o programa, embora algumas iniciativas exijam inscrição ou reserva prévia. Fica a par dos destaques da programação em nit.pt.
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3: O reality show que caçava pedófilos na TV inspirou o novo filme de Robert Pattinson. To Catch a Predator tornou-se um fenómeno nos anos 2000 ao transformar investigações, câmaras escondidas e confrontos públicos num formato televisivo controverso. Agora, quase duas décadas depois, a história regressa ao centro das atenções graças a Primetime, o novo filme protagonizado por Robert Pattinson, que estreou esta quinta-feira, 8 de outubro, nos cinemas portugueses. O thriller não pretende ser uma reprodução exata dos acontecimentos. Pattinson interpreta uma versão dramatizada de Chris Hansen, o jornalista norte-americano de 67 anos que se tornou famoso no canal NBC ao confrontar homens suspeitos de procurar encontros sexuais com menores através da internet. O filme acompanha a ascensão do formato e a forma como uma investigação televisiva acabou por se transformar num fenómeno de entretenimento. Assista ao trailer e saiba mais sobre Primetime em nit.pt.

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3: A playlist pode continuar igual, mas o próximo play poderá ser num romance, thriller ou biografia. Até ao final do ano, o Spotify vai começar a disponibilizar audiolivros em Portugal, alargando por cá uma funcionalidade que até agora estava limitada a outros mercados. Os subscritores premium elegíveis terão 12 horas mensais de audição de audiolivros incluídas no plano, sem necessidade de pagar uma subscrição separada. Na prática, será possível começar um livro, interromper a audição e retomá-la mais tarde dentro da mesma aplicação onde já se ouvem playlists e podcasts. A biblioteca disponível nos novos mercados deverá ultrapassar os 350 mil títulos, com obras em mais de 120 línguas e uma aposta reforçada em catálogos em português, espanhol, italiano e polaco. Para quem escutar as horas incluídas no plano, haverá outras formas de continuar a ouvir. O Spotify vai disponibilizar o Audiobooks Plus, um extra pago que acrescenta mais tempo de audição mensal. Os preços deverão variar consoante o país e só serão conhecidos mais perto da data de lançamento. 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
3: Ainda falta algum tempo para o Natal, mas Leiria já tem data marcada para começar a celebrar. O Leiria Natal 2026 regressa ao Centro Histórico da cidade entre 27 de novembro e 3 de janeiro do próximo ano. Durante mais de 5 semanas, as ruas e praças vão receber luzes, personagens, espetáculos e várias atividades para famílias. A abertura acontece a 27 de novembro com a ligação das iluminações de Natal. A partir daí, os visitantes vão poder entrar na aldeia do Pai Natal, onde o próprio Pai Natal e o Duende Liz receberão os mais novos ou passar pelo Recreio dos Duendes, espaço dedicado às brincadeiras. O programa inclui ainda espetáculos no palco, um comboio e um carrossel, além das iluminações espalhadas pela cidade. A Câmara Municipal de Leiria indica que a programação completa será divulgada brevemente.

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3: Depois de mais de uma década de romances, guerras, separações e viagens no tempo, Outlander está a chegar ao fim. A oitava e última temporada da série chegou esta terça-feira à Netflix em Portugal. Os episódios, porém, não são exatamente uma estreia. A temporada final começou a ser exibida originalmente nos Estados Unidos a 6 de março e chegou à televisão portuguesa no mês seguinte pelo TV Cine. A novidade agora é a entrada deste último capítulo no catálogo nacional da Netflix. Saiba tudo sobre a oitava e última temporada de Outlander e assista ao trailer em nit.pt.

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2: A Rituals tem dois novos calendários do Advento e um deles transforma-se em comboio. A marca entrou em contagem decrescente para o Natal com produtos surpresa para banho, corpo e casa. A proposta mantém a lógica habitual. São 24 surpresas para descobrir ao longo dos dias que antecedem o Natal. A diferença está no exterior e também na quantidade de produtos em tamanho normal incluídos em cada versão. A opção mais acessível é o Classic Advent Calendar, que custa 89,90€. O valor de retalho é apontado pela marca nos 163,90€, o que significa que a caixa reúne produtos avaliados em mais 74€ do que o preço pago. Para quem procura uma versão mais completa, a sugestão vai para o Premium Advent Calendar, que custa 149,90€ e tem um valor de retalho de 224,90€. As propostas estão disponíveis nas lojas Rituals e no site oficial da marca, rituals.com.
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0: 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Sapatos gigantes feitos de panelas, um coração construído com talheres de plástico e vestidos de Valentino partilham as salas do MAT desde a passada sexta-feira. A exposição Venus, Valentino Garavini pelo olhar de Joana Vasconcelos, inaugura a programação dos 10 anos do Museu em Belém. O percurso reúne mais de 40 criações de alta costura e pronta a vestir do estilista italiano, escolhidas pela artista portuguesa nos seus arquivos. Depois de uma primeira apresentação em Roma, entre janeiro e julho, a mostra ganhou mais peças e uma nova organização para ocupar as galerias de Lisboa. A exposição pode ser visitada no MAT Gallery até 22 de fevereiro de 2027. O bilhete normal custa 12€ para residentes em Portugal e 16€ para os restantes visitantes. As crianças até aos 12 anos não pagam.

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3: Se há uma imagem que ficou para sempre associada à Tiffany & Company, é de Audrey Hepburn, em frente da montra da joalharia de vestido preto, óculos escuros e um café na mão. A cena de abertura de Boneca de Luxo, o filme de 1961 realizado por Blake Edwards, transformou a loja da marca na 5ª Avenida em Nova York, num dos cenários mais reconhecidos da história do cinema. Mais de 6 décadas depois, prepara-se para chegar a Portugal pela primeira vez. A etiqueta norte-americana de joalharia deverá abrir uma loja em Lisboa durante 2027, aquela que será a sua estreia no mercado português, sendo que o espaço ficará instalado na Avenida da Liberdade, uma das principais artérias comerciais da capital. A Tiffany deverá ocupar o edifício onde atualmente funciona Michael Kors. Apesar de a inauguração estar apontada para o próximo ano, a data exata ainda não é conhecida. Na Europa, existem mais de 50 lojas da empresa distribuídas sobretudo por mercados como o Reino Unido, Itália, Alemanha e França. A Tiffany & Company nasceu em Nova Iorque em 1837 e quase 2 séculos depois tornou-se uma das marcas de joalharia mais reconhecidas do mundo.

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2: Já há data para a abertura de mais uma loja da Mercadona no distrito do Porto. O novo supermercado será inaugurado a 5 de novembro em Pedrossos e será o terceiro espaço da cadeia espanhola no concelho da Maia. À semelhança dos restantes espaços,

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2: Depois de várias semanas marcadas por desistências, polémica e alterações no programa, o Mel Comédia à la Carte Fest começou finalmente a reconstruir o cartaz. A organização anunciou novos nomes para a primeira edição do festival, que decorre no final de outubro em várias salas de Lisboa e culmina com a estreia de Jerry Seinfeld ao vivo em Portugal. O reforço mais sonante chega dos Estados Unidos. Jim Gaffigan, George Wallace e Tom Papa atuam a 31 de outubro às 21 horas no Coliseu dos Recreios, num espetáculo que a organização apresenta como uma ideia do próprio Seinfeld. O humorista fará ainda uma participação especial nessa noite, antes do espetáculo principal na Mel Arena, marcado para 1 de novembro. E as novidades não ficam pela comédia internacional. César Mourão vai juntar-se a Miguel Araújo e António Zambujo em Mais à Larga, marcado para 29 de outubro às 19 horas no Cinema São Jorge. Fica a par de todas as novidades no cartaz do Mel Comédia à la Carte Fest em nit.pt.
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5: O barbecue texano e o pastrami de Rui Matias já não são propriamente um segredo. Entre uma aparição na Feira da Malveira e os diversos pop-ups que fez nos últimos dois anos, o CAL tem levado as especialidades a diferentes spots da Grande Lisboa. Desta vez, decidiu juntar-se ao DOT para recriar a famosa francesinha, mas com pastrami, ou seja, a pastrami Frenchy. A novidade já está disponível nos restaurantes da cadeia lisboeta. Junta o sabor fumado e artesanal do pastrami à clássica francesinha. Nesta parceria, o objetivo das marcas foi criar uma combinação, mas sem perder de vista aquilo que torna este prato especial, ingredientes generosos e o molho que une tudo. A edição é limitada e está disponível nos restaurantes do DOT por 19,90€.

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2: Marvila vira palco durante 5 dias com teatro, música, cinema e baila à borla. A 4ª edição dos Dias de Marvila decorre entre 7 e 11 de outubro e leva dezenas de iniciativas gratuitas a vários espaços da freguesia. Este ano o festival é dedicado ao tema Liberdade e Democracia e mantém a Biblioteca de Marvila como um dos principais pontos de encontro. A programação cruza projetos profissionais com iniciativas ligadas à comunidade local, com atividades para públicos de várias idades. A entrada é gratuita em todo o programa, embora algumas iniciativas exijam inscrição ou reserva prévia. Fica a par dos destaques da programação em nit.pt.
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2: O reality show que caçava pedófilos na TV inspirou o novo filme de Robert Pattinson. To Catch a Predator tornou-se um fenómeno nos anos 2000 ao transformar investigações, câmaras escondidas e confrontos públicos num formato televisivo controverso. Agora, quase duas décadas depois, a história regressa ao centro das atenções graças a Primetime, o novo filme protagonizado por Robert Pattinson, que estreou esta quinta-feira, 8 de outubro, nos cinemas portugueses. O thriller não pretende ser uma reprodução exata dos acontecimentos. Pattinson interpreta uma versão dramatizada de Chris Hansen, o jornalista norte-americano de 67 anos que se tornou famoso no canal NBC ao confrontar homens suspeitos de procurar encontros sexuais com menores através da internet. O filme acompanha a ascensão do formato e a forma como uma investigação televisiva acabou por se transformar num fenómeno de entretenimento. Assista ao trailer e saiba mais sobre Primetime em nit.pt.

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2: Livros. A playlist pode continuar igual, mas o próximo play poderá ser num romance, thriller ou biografia. Até ao final do ano, o Spotify vai começar a disponibilizar audiolivros em Portugal, alargando por cá uma funcionalidade que até agora estava limitada a outros mercados. Os subscritores premium elegíveis terão 12 horas mensais de audição de audiolivros incluídas no plano, sem necessidade de pagar uma subscrição separada. Na prática, será possível começar um livro, interromper a audição e retomá-la mais tarde dentro da mesma aplicação onde já se ouvem playlists e podcasts. A biblioteca disponível nos novos mercados deverá ultrapassar os 350 mil títulos, com obras em mais de 120 línguas e uma aposta reforçada em catálogos em português, espanhol, italiano e polaco. Para quem escutar as horas incluídas no plano, haverá outras formas de continuar a ouvir. O Spotify vai disponibilizar o Audiobooks Plus, um extra pago que acrescenta mais tempo de audição mensal. Os preços deverão variar consoante o país e só serão conhecidos mais perto da data de lançamento.

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0: Ainda falta algum tempo para o Natal, mas Leiria já tem data marcada para começar a celebrar. O Leiria Natal 2026 regressa ao Centro Histórico da cidade entre 27 de novembro e 3 de janeiro do próximo ano. Durante mais de 5 semanas, as ruas e praças vão receber luzes, personagens, espetáculos e várias atividades para famílias. A abertura acontece a 27 de novembro com a ligação das iluminações de Natal. A partir daí, os visitantes vão poder entrar na aldeia do Pai Natal, onde o próprio Pai Natal e o Duende Liz receberão os mais novos ou passar pelo Recreio dos Duendes, espaço dedicado às brincadeiras. O programa inclui ainda espetáculos no palco, um comboio e um carrossel, além das iluminações espalhadas pela cidade. A Câmara Municipal de Leiria indica que a programação completa será divulgada brevemente.

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2: 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Depois de mais de uma década de romances, guerras, separações e viagens no tempo, Outlander está a chegar ao fim. A oitava e última temporada da série chegou esta terça-feira à Netflix em Portugal. Os episódios, porém, não são exatamente uma estreia. A temporada final começou a ser exibida originalmente nos Estados Unidos a 6 de março e chegou à televisão portuguesa no mês seguinte pelo TV Cine. A novidade agora é a entrada deste último capítulo no catálogo nacional da Netflix. Saiba tudo sobre a oitava e última temporada de Outlander e assista ao trailer em nit.pt.

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3: A Rituals tem dois novos calendários do Advento e um deles transforma-se em comboio. A marca entrou em contagem decrescente para o Natal com produtos surpresa para banho, corpo e casa. A proposta mantém a lógica habitual. São 24 surpresas para descobrir ao longo dos dias que antecedem o Natal. A diferença está no exterior e também na quantidade de produtos em tamanho normal incluídos em cada versão. A opção mais acessível é o Classic Advent Calendar, que custa 89,90€. O valor de retalho é apontado pela marca nos 163,90€, o que significa que a caixa reúne produtos avaliados em mais 74€ do que o preço pago. Para quem procura uma versão mais completa, a sugestão vai para o Premium Advent Calendar, que custa 149,90€ e tem um valor de retalho de 224,90€. 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
2: Small Profits é a nova série com o antigo Monty Python e criaturas que prevêem o futuro. Mistura luto, realismo mágico e humor seco numa história de 6 episódios, já todos disponíveis na Apple TV. Criada, escrita e realizada por Mackenzie Crook, conhecido por The Office, Game of Thrones e The Detectorists, a produção acompanha Michael Sleep, que vive preso ao desaparecimento da companheira Clea, até o pai lhe revelar uma forma alquímica capaz de criar homúnculos, pequenas criaturas que podem responder a perguntas e prever o futuro. Pode assistir ao trailer e saber mais sobre Small Profits em nit.pt.
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2: Em 2025, o mundo voltou a ser contado através das lentes de fotojornalistas espalhados por vários países. Algumas dessas imagens chegam agora ao Oeiras, onde o World Press Photo regressa a 22 de outubro, com uma seleção de 42 fotografias que registram conflitos, catástrofes, crises humanitárias e momentos de resistência. A exposição reúne trabalhos distinguidos na edição de 2026 do concurso internacional e pretende mostrar não apenas os grandes acontecimentos do último ano, mas também histórias individuais que acabaram por ganhar uma dimensão global. As 42 fotografias do World Press Photo podem ser vistas entre as 10 e as 18 horas, de 23 de outubro até 22 de novembro, no Parque dos Poetas, com entrada gratuita.
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3: Vem aí uma semana em que pode comer pastas todos os dias por 20 euros. O Lisbon Pasta Week tem encontro marcado entre 19 e 25 de outubro na Praça do Beato, em Lisboa. O festival, criado por Alessandra Láurea, formadora siciliana especializada em massas, reúne restaurantes, chefes, produtores e a comunidade para uma semana de degustação, aprendizagem e convívio à volta da mesa. O evento foi pensado para todos os que adoram a especialidade italiana e chega a Lisboa no próximo dia 19 de outubro e irá manter-se até dia 25. Durante esses dias, 9 restaurantes irão apresentar um prato de massa e uma bebida por 20 euros. A entrada é livre e os detalhes serão partilhados durante os próximos dias na página do festival lisbonpastaweek.com.
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5: Sapatos gigantes feitos de panelas, um coração construído com talheres de plástico e vestidos de Valentino partilham as salas do MAT desde a passada sexta-feira. A exposição Venus, Valentino Garavini pelo olhar de Joana Vasconcelos, inaugura a programação dos 10 anos do Museu em Belém. O percurso reúne mais de 40 criações de alta costura e pronta a vestir do estilista italiano, escolhidas pela artista portuguesa nos seus arquivos. Depois de uma primeira apresentação em Roma, entre janeiro e julho, a mostra ganhou mais peças e uma nova organização para ocupar as galerias de Lisboa. A exposição pode ser visitada no MAT Gallery até 22 de fevereiro de 2027. O bilhete normal custa 12€ para residentes em Portugal e 16€ para os restantes visitantes. As crianças até aos 12 anos não pagam.

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4: Nirvana, AC/DC e Billie Eilish. Todos juntos no mesmo concerto, com as músicas a ganharem versões sinfónicas. Os Mad Mozart estreiam-se em Portugal a 13 de outubro no Capitólio em Lisboa, com um espetáculo que junta temas de diferentes gerações e géneros. A proposta combina a interpretação instrumental com uma componente teatral, levando para o palco músicas que atravessam o rock, a pop e a eletrónica. O desafio é reconhecer as músicas através de novos arranjos, com os violinos a ganhar protagonismo e a bateria a marcar o ritmo dos Mad Mozart. O espetáculo começa às 20 horas e tem uma duração prevista de 120 minutos e classificação para maiores de 6 anos. Os bilhetes, à venda em somewhere.show, estão disponíveis a partir de 30 euros.

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2: A cadeia brasileira Popis chegou a Lisboa em 2024, mas não teve o sucesso que esperava, tendo encerrado a loja do Saldanha. Dois anos depois, decidiu tentar trazer novamente o conceito para a capital, desta vez na Praça de Espanha, no número 48A da Avenida de Berna. O restaurante vai ser inaugurado a 9 de outubro. Para celebrar este dia, os primeiros clientes já vão pagar 99 cêntimos por um hambúrguer grande. Atualmente, a marca está presente noutros pontos do país, Armação de Pera, Faro, Porto e Setúbal. Entre as opções do menu, são disponíveis hambúrgueres como o Big Poppies, o Xerife, o Duplo Cheddar Bacon ou Poppy Smoke, acompanhados por batatas fritas e milkshakes, com sabores desde Nutella ou Smurf. Há ainda ars de cebola e nuggets que completam a experiência. Os valores das propostas começam nos 3,90€, com o preço médio de uma refeição a variar entre os 10 e os 15€. 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
4: Há uma nova loja vintage em Lisboa que parece saída de um filme dos anos 90 e com peças desde 5 euros. A Star Crush abriu a 25 de setembro com roupa e acessórios, mas também tem peças de filmes de Hollywood que pertencem à coleção pessoal do fundador. A nova loja abriu portas na rua Gonçalves Crespo, em Lisboa, e nasceu de uma paixão pessoal que acabou por ganhar uma morada própria. O fundador, Vítor Moreiro, viveu vários anos em Londres, onde estudou moda na Academia de Moda de Inglaterra e regressou entretanto a Portugal com a vontade de criar um projeto que representasse a sua visão. Grande fã dos anos 90 e 2000, sobretudo dos filmes lançados durante esse período, Vítor decidiu levar essa paixão para dentro da loja. Por lá, encontra roupa para mulher e homem, além de acessórios com preços entre os 5 e os 40 euros. Entre os artigos que mais destacam estão os casacos de pele, peças com picos, pulseiras e vestidos, além de vários modelos femininos, inspirados sobretudo nos anos 90 e 2000. Leia o artigo em nit.pt para conhecer mais imagens do espaço e peças que pode encontrar na Star Crush.

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4: Se há uma imagem que ficou para sempre associada à Tiffany & Company, é de Audrey Hepburn, em frente da montra da joalharia de vestido preto, óculos escuros e um café na mão. A cena de abertura de Boneca de Luxo, o filme de 1961, realizado por Blake Edwards, transformou a loja da marca na 5ª Avenida em Nova York, num dos cenários mais reconhecidos da história do cinema. Mais de 6 décadas depois, prepara-se para chegar a Portugal pela primeira vez. A etiqueta norte-americana de joalharia deverá abrir uma loja em Lisboa durante 2027, naquela que será a sua estreia no mercado português, sendo que o espaço ficará instalado na Avenida da Liberdade, uma das principais artérias comerciais da capital. A Tiffany deverá ocupar o edifício onde atualmente funciona Michael Kors. Apesar de a inauguração estar apontada para o próximo ano, a data exata ainda não é conhecida. Na Europa, existem mais de 50 lojas da empresa distribuídas sobretudo por mercados como o Reino Unido, Itália, Alemanha e França. A Tiffany & Company nasceu em Nova Iorque em 1837 e quase 2 séculos depois tornou-se uma das marcas de joalharia mais reconhecidas do mundo.

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3: Já há data para a abertura de mais uma loja da Mercadona no distrito do Porto. O novo supermercado será inaugurado a 5 de novembro em Pedrossos e será o terceiro espaço da cadeia espanhola no concelho da Maia. À semelhança dos restantes espaços, terá uma área de cerca de 1.900 metros quadrados e corredores amplos. No interior vai reunir as habituais secções de talho, peixaria, charcutaria, pastelaria, padaria, frutas e legumes, perfumaria, cuidado do lar e animais de estimação, garrafeira e pronto a comer com opção de self-service. Com esta abertura, a marca chega aos 28 pontos de venda no distrito.

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3: Depois de várias semanas marcadas por desistências, polémica e alterações no programa, o Mel Comédia à la Carte Fest começou finalmente a reconstruir o cartaz. A organização anunciou novos nomes para a primeira edição do festival, que decorre no final de outubro em várias salas de Lisboa e culmina com a estreia de Jerry Seinfeld ao vivo em Portugal. O reforço mais sonante chega dos Estados Unidos. Jim Gaffigan, George Wallace e Tom Papa atuam a 31 de outubro às 21 horas no Coliseu dos Recreios, num espetáculo que a organização apresenta como uma ideia do próprio Seinfeld. O humorista fará ainda uma participação especial nessa noite, antes do espetáculo principal na Mel Arena, marcado para 1 de novembro. E as novidades não ficam pela comédia internacional. César Mourão vai juntar-se a Miguel Araújo e António Zambujo em Mais à Larga, marcado para 29 de outubro às 19 horas no Cinema São Jorge. Fica a par de todas as novidades no cartaz do Mel Comédia à la Carte Fest em nit.pt.

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4: O barbecue texano e o pastrami de Rui Matias já não são propriamente um segredo. Entre uma aparição na Feira da Malveira e os diversos pop-ups que fez nos últimos dois anos, o CAL tem levado as especialidades a diferentes spots da Grande Lisboa. Desta vez, decidiu juntar-se ao DOT para recriar a famosa francesinha, mas com pastrami, ou seja, a pastrami Frenchie. A novidade já está disponível nos restaurantes da cadeia lisboeta. Junta o sabor fumado e artesanal do pastrami à clássica francesinha. Nesta parceria, o objetivo das marcas foi criar uma combinação, mas sem perder de vista aquilo que torna este prato especial, ingredientes generosos e o molho que une tudo. A edição é limitada e está disponível nos restaurantes do DOT por 19,90€.

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2: Marvila vira palco durante 5 dias com teatro, música, cinema e baila à borla. A 4ª edição dos Dias de Marvila decorre entre 7 e 11 de outubro e leva dezenas de iniciativas gratuitas a vários espaços da freguesia. Este ano o festival é dedicado ao tema Liberdade e Democracia e mantém a Biblioteca de Marvila como um dos principais pontos de encontro. A programação cruza projetos profissionais com iniciativas ligadas à comunidade local, com atividades para públicos de várias idades. A entrada é gratuita em todo o programa, embora algumas iniciativas exijam inscrição ou reserva prévia. Fica a par dos destaques da programação em nit.pt.
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4: O reality show que caçava pedófilos na TV inspirou o novo filme de Robert Pattinson. To Catch a Predator tornou-se um fenómeno nos anos 2000 ao transformar investigações, câmaras escondidas e confrontos públicos num formato televisivo controverso. Agora, quase duas décadas depois, a história regressa ao centro das atenções graças a Primetime, o novo filme protagonizado por Robert Pattinson, que estreou esta quinta-feira, 8 de outubro, nos cinemas portugueses. O thriller não pretende ser uma reprodução exata dos acontecimentos. Pattinson interpreta uma versão dramatizada de Chris Hansen, o jornalista norte-americano de 67 anos que se tornou famoso no canal NBC ao confrontar homens suspeitos de procurar encontros sexuais com menores através da internet. O filme acompanha a ascensão do formato e a forma como uma investigação televisiva acabou por se transformar num fenómeno de entretenimento. Assista ao trailer e saiba mais sobre Primetime em nit.pt.
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3: A playlist pode continuar igual, mas o próximo play poderá ser num romance, thriller ou biografia. Até ao final do ano, o Spotify vai começar a disponibilizar audiolivros em Portugal, alargando por cá uma funcionalidade que até agora estava limitada a outros mercados. Os subscritores premium elegíveis terão 12 horas mensais de audição de audiolivros incluídas no plano, sem necessidade de pagar uma subscrição separada. Na prática, será possível começar um livro, interromper a audição e retomá-la mais tarde dentro da mesma aplicação onde já se ouvem playlists e podcasts. A biblioteca disponível nos novos mercados deverá ultrapassar os 350 mil títulos, com obras em mais de 120 línguas e uma aposta reforçada em catálogos em português, espanhol, italiano e polaco. Para quem escutar as horas incluídas no plano, haverá outras formas de continuar a ouvir. O Spotify vai disponibilizar o Audiobooks Plus, um extra pago que acrescenta mais tempo de audição mensal. Os preços deverão variar consoante o país e só serão conhecidos mais perto da data de lançamento. 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
2: Ainda falta algum tempo para o Natal, mas Leiria já tem data marcada para começar a celebrar. O Leiria Natal 2026 regressa ao Centro Histórico da cidade entre 27 de novembro e 3 de janeiro do próximo ano. Durante mais de 5 semanas, as ruas e praças vão receber luzes, personagens, espetáculos e várias atividades para famílias. A abertura acontece a 27 de novembro com a ligação das iluminações de Natal. A partir daí, os visitantes vão poder entrar na aldeia do Pai Natal, onde o próprio Pai Natal e o Duende Liz receberão os mais novos ou passar pelo Recreio dos Duendes, espaço dedicado às brincadeiras. O programa inclui ainda espetáculos no palco, um comboio e um carrossel, além das iluminações espalhadas pela cidade. A Câmara Municipal de Leiria indica que a programação completa será divulgada brevemente.
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3: 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Depois de mais de uma década de romances, guerras, separações e viagens no tempo, Outlander está a chegar ao fim. A oitava e última temporada da série chegou esta terça-feira à Netflix em Portugal. Os episódios, porém, não são exatamente uma estreia. A temporada final começou a ser exibida originalmente nos Estados Unidos a 6 de março e chegou à televisão portuguesa no mês seguinte pelo TV Cine. A novidade agora é a entrada deste último capítulo no catálogo nacional da Netflix. Saiba tudo sobre a oitava e última temporada de Outlander e assista ao trailer em NIT.pt. 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
0: 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A Rituals tem 2 novos calendários do Advento e um deles transforma-se em comboio. A marca entrou em contagem decrescente para o Natal com produtos surpresa para banho, corpo e casa. A proposta mantém a lógica habitual. São 24 surpresas para descobrir ao longo dos dias que antecedem o Natal. A diferença está no exterior e também na quantidade de produtos em tamanho normal incluídos em cada versão. A opção mais acessível é o Classic Advent Calendar, que custa 89,90€. O valor de retalho é apontado pela marca nos 163,90€, o que significa que a caixa reúne produtos avaliados em mais 74€ do que o preço pago. Para quem procura uma versão mais completa, a sugestão vai para o Premium Advent Calendar, que custa 149,90€ e tem um valor de retalho de 224,90€. As propostas estão disponíveis nas lojas Rituals e no site oficial da marca, rituals.com.

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3: Small Prophets é a nova série com o antigo Monty Python e criaturas que prevêem o futuro. Mistura luto, realismo mágico e humor seco numa história de 6 episódios, já todos disponíveis na Apple TV. Criada, escrita e realizada por Mackenzie Crook, conhecido por The Office, Game of Thrones e The Detectorists, a produção acompanha Michael Sleep, que vive preso ao desaparecimento da companheira Clea, até o pai lhe revelar uma forma alquímica capaz de criar homúnculos, pequenas criaturas que podem responder a perguntas e prever o futuro. Pode assistir ao trailer e saber mais sobre Small Prophets em nit.pt.
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3: Em 2025, o mundo voltou a ser contado através das lentes de fotojornalistas espalhados por vários países. Algumas dessas imagens chegam agora ao Oeiras, onde o World Press Photo regressa a 22 de outubro, com uma seleção de 42 fotografias que registam conflitos, catástrofes, crises humanitárias e momentos de resistência. A exposição reúne trabalhos distinguidos na edição de 2026 do concurso internacional e pretende mostrar não apenas os grandes acontecimentos do último ano, mas também histórias individuais que acabaram por ganhar uma dimensão global. As 42 fotografias do World Press Photo podem ser vistas entre as 10 e as 18 horas, de 23 de outubro até 22 de novembro, no Parque dos Poetas, com entrada gratuita.
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5: Vem aí uma semana em que pode comer pastas todos os dias por 20 euros. O Lisbon Pasta Week tem encontro marcado entre 19 e 25 de outubro na Praça do Beato, em Lisboa. O festival, criado por Alessandra Lauria, formadora siciliana especializada em massas, reúne restaurantes, chefes, produtores e a comunidade para uma semana de degustação, aprendizagem e convívio à volta da mesa. O evento foi pensado para todos os que adoram a especialidade italiana e chega a Lisboa no próximo dia 19 de outubro e irá manter-se até dia 25. Durante esses dias, 9 restaurantes irão apresentar um prato de massa e uma bebida por 20 euros. A entrada é livre e os detalhes serão partilhados durante os próximos dias na página do festival lisbonpastaweek.com. 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
2: Sapatos gigantes feitos de panelas, um coração construído com talheres de plástico e vestidos de Valentino partilham as salas do MAT desde a passada sexta-feira. A exposição Venus, Valentino Garavini pelo olhar de Joana Vasconcelos, inaugura a programação dos 10 anos do Museu em Belém. O percurso reúne mais de 40 criações de alta costura e pronta vestir do estilista italiano, escolhidas pela artista portuguesa nos seus arquivos. Depois de uma primeira apresentação em Roma, entre janeiro e julho, a mostra ganhou mais peças e uma nova organização para ocupar as galerias de Lisboa. A exposição pode ser visitada no MAT Gallery até 22 de fevereiro de 2027. O bilhete normal custa 12€ para residentes em Portugal e 16€ para os restantes visitantes. As crianças até aos 12 anos não pagam. 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
3: Nirvana, AC/DC e Billie Eilish. Todos juntos no mesmo concerto, com as músicas a ganharem versões sinfónicas. Os Mad Mozart estreiam-se em Portugal a 13 de outubro no Capitólio em Lisboa, com um espetáculo que junta temas de diferentes gerações e géneros. A proposta combina a interpretação instrumental com uma componente teatral, levando para o palco músicas que atravessam o rock, a pop e a eletrónica. O desafio é reconhecer as músicas através de novos arranjos, com os violinos a ganhar protagonismo e a bateria a marcar o ritmo dos Mad Mozart. O espetáculo começa às 20 horas e tem uma duração prevista de 120 minutos e classificação para maiores de 6 anos. Os bilhetes, à venda em somewhere.show, estão disponíveis a partir de 30 euros.
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3: A cadeia brasileira Popis chegou a Lisboa em 2024, mas não teve o sucesso que esperava, tendo encerrado a loja do Saldanha. Dois anos depois, decidiu tentar trazer novamente o conceito para a capital, desta vez na Praça de Espanha, no número 48A da Avenida de Berna. O restaurante vai ser inaugurado a 9 de outubro. Para celebrar este dia, os primeiros clientes já vão pagar 99 cêntimos por um hambúrguer grande. Atualmente, a marca está presente noutros pontos do país, Armação de Pera, Faro, Porto e Setúbal. Entre as opções do menu, são disponíveis hambúrgueres como o Big Poppies, o Sheriff, o Duplo Cheddar Bacon ou Poppy Smoke, acompanhados por batatas fritas e milkshakes, com sabores desde Nutella ao Smurf. Há ainda ars de cebola e nuggets que completam a experiência. Os valores das propostas começam nos 3,90€, com o preço médio de uma refeição a variar entre os 10 e os 15 euros.
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2: Há uma nova loja vintage em Lisboa que parece saída de um filme dos anos 90 e com peças desde 5 euros. A Star Crush abriu a 25 de setembro com roupa e acessórios, mas também tem peças de filmes de Hollywood que pertencem à coleção pessoal do fundador. A nova loja abriu portas na rua Gonçalves Crespo, em Lisboa, e nasceu de uma paixão pessoal que acabou por ganhar uma morada própria. O fundador, Vítor Moreiro, viveu vários anos em Londres, onde estudou moda na Academia de Moda de Inglaterra e regressou entretanto a Portugal com a vontade de criar um projeto que representasse a sua visão. Grande fã dos anos 90 e 2000, sobretudo dos filmes lançados durante esse período, Vítor decidiu levar essa paixão para dentro da loja. Por lá, encontra roupa para mulher e homem, além de acessórios com preços entre os 5 e os 40 euros. Entre os artigos que mais destacam estão os casacos de pele, peças com picos, pulseiras e vestidos, além de vários modelos femininos, inspirados sobretudo nos anos 90 e 2000. Leia o artigo em nit.pt para conhecer mais imagens do espaço e peças que pode encontrar na Star Crush.
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2: Se há uma imagem que ficou para sempre associada à Tiffany & Company, é de Audrey Hepburn, em frente da montra da joalharia de vestido preto, óculos escuros e um café na mão. A cena de abertura de Boneca de Luxo, o filme de 1961 realizado por Blake Edwards, transformou a loja da marca na 5ª Avenida em Nova York, num dos cenários mais reconhecidos da história do cinema. Mais de 6 décadas depois, prepara-se para chegar a Portugal pela primeira vez. A etiqueta norte-americana de joalharia deverá abrir uma loja em Lisboa durante 2027, aquela que será a sua estreia no mercado português, sendo que o espaço ficará instalado na Avenida da Liberdade, uma das principais artérias comerciais da capital. A Tiffany deverá ocupar o edifício onde atualmente funciona Michael Kors. Apesar de a inauguração estar apontada para o próximo ano, a data exata ainda não é conhecida. Na Europa, existem mais de 50 lojas da empresa distribuídas sobretudo por mercados como o Reino Unido, Itália, Alemanha e França. A Tiffany & Company nasceu em Nova Iorque em 1837 e quase 2 séculos depois tornou-se uma das marcas de joalharia mais reconhecidas do mundo. 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
3: Já há data para a abertura de mais uma loja da Mercadona no distrito do Porto. O novo supermercado será inaugurado a 5 de novembro em Pedrouços e será o terceiro espaço da cadeia espanhola no concelho da Maia. À semelhança dos restantes espaços, terá uma área de cerca de 1.900 metros quadrados e corredores amplos. No interior vai reunir as habituais secções de talho, peixaria, charcutaria, pastelaria, padaria, frutas e legumes, perfumaria, cuidado do lar e animais de estimação, garrafeira e pronto a comer com a opção de self-service. Com esta abertura, a marca chega aos 28 pontos de venda no distrito.
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3: Depois de várias semanas marcadas por desistências, polémica e alterações no programa, o Mel Comédia à la Carte Fest começou finalmente a reconstruir o cartaz. A organização anunciou novos nomes para a primeira edição do festival, que decorre no final de outubro em várias salas de Lisboa e culmina com a estreia de Jerry Seinfeld ao vivo em Portugal. O reforço mais sonante chega dos Estados Unidos. Jim Gaffigan, George Wallace e Tom Papa atuam a 31 de outubro às 21 horas no Coliseu dos Recreios, num espetáculo que a organização apresenta como uma ideia do próprio Seinfeld. O humorista fará ainda uma participação especial nessa noite, antes do espetáculo principal na Mel Arena, marcado para 1 de novembro. E as novidades não ficam pela comédia internacional. César Mourão vai juntar-se a Miguel Araújo e António Zambujo em Mais à Larga, marcado para 29 de outubro às 19 horas no Cinema São Jorge. Fica a par de todas as novidades no cartaz do Mel Comédia à la Carte Fest em nit.pt.
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3: O barbecue texano e o pastrami de Rui Matias já não são propriamente um segredo. Entre uma aparição na Feira da Malveira e os diversos pop-ups que fez nos últimos dois anos, o CAL tem levado as especialidades a diferentes spots da Grande Lisboa. Desta vez, decidiu juntar-se ao DOT para recriar a famosa francesinha, mas com pastrami, ou seja, a pastrami Frenchy. A novidade já está disponível nos restaurantes da cadeia lisboeta. Junta o sabor fumado e artesanal do pastrami à clássica francesinha. Nesta parceria, o objetivo das marcas foi criar uma combinação, mas sem perder de vista aquilo que torna este prato especial: ingredientes generosos e o molho que une tudo. A edição é limitada e está disponível nos restaurantes do DOT por 19,90€.
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0: 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Marvila vira palco durante 5 dias com teatro, música, cinema e baila à borla. A 4ª edição dos Dias de Marvila decorre entre 7 e 11 de outubro e leva dezenas de iniciativas gratuitas a vários espaços da freguesia. Este ano o festival é dedicado ao tema Liberdade e Democracia e mantém a Biblioteca de Marvila como um dos principais pontos de encontro. A programação cruza projetos profissionais com iniciativas ligadas à comunidade local, com atividades para públicos de várias idades. A entrada é gratuita em todo o programa, embora algumas iniciativas exijam inscrição ou reserva prévia. Fica a par dos destaques da programação em nit.pt.

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2: O reality show que caçava pedófilos na TV inspirou o novo filme de Robert Pattinson. To Catch a Predator tornou-se um fenómeno nos anos 2000 ao transformar investigações, câmaras escondidas e confrontos públicos num formato televisivo controverso. Agora, quase duas décadas depois, a história regressa ao centro das atenções graças a Primetime, o novo filme protagonizado por Robert Pattinson, que estreou esta quinta-feira, 8 de outubro, nos cinemas portugueses. O thriller não pretende ser uma reprodução exata dos acontecimentos. Pattinson interpreta uma versão dramatizada de Chris Hansen, o jornalista norte-americano de 67 anos que se tornou famoso no canal NBC ao confrontar homens suspeitos de procurar encontros sexuais com menores através da internet. O filme acompanha a ascensão do formato e a forma como uma investigação televisiva acabou por se transformar num fenómeno de entretenimento. Assista ao trailer e saiba mais sobre Primetime em nit.pt.
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1: Livros. A playlist pode continuar igual, mas o próximo play poderá ser num romance, thriller ou biografia. Até ao final do ano, o Spotify vai começar a disponibilizar audiolivros em Portugal, alargando por cá uma funcionalidade que até agora estava limitada a outros mercados. Os subscritores premium elegíveis terão 12 horas mensais de audição de audiolivros incluídas no plano, sem necessidade de pagar uma subscrição separada. Na prática, será possível começar um livro, interromper a audição e retomá-la mais tarde dentro da mesma aplicação onde já se ouvem playlists e podcasts. A biblioteca disponível nos novos mercados deverá ultrapassar os 350 mil títulos, com obras em mais de 120 línguas e uma aposta reforçada em catálogos em português, espanhol, italiano e polaco. Para quem escutar as horas incluídas no plano, haverá outras formas de continuar a ouvir. O Spotify vai disponibilizar o Audiobooks Plus, um extra pago que acrescenta mais tempo de audição mensal. Os preços deverão variar consoante o país e só serão conhecidos mais perto da data de lançamento.

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3: Ainda falta algum tempo para o Natal, mas Leiria já tem data marcada para começar a celebrar. O Leiria Natal 2026 regressa ao Centro Histórico da cidade entre 27 de novembro e 3 de janeiro do próximo ano. Durante mais de 5 semanas, as ruas e praças vão receber luzes, personagens, espetáculos e várias atividades para famílias. A abertura acontece a 27 de novembro com a ligação das iluminações de Natal. A partir daí, os visitantes vão poder entrar na aldeia do Pai Natal, onde o próprio Pai Natal e o Duende Liz receberão os mais novos ou passar pelo Recreio dos Duendes, espaço dedicado às brincadeiras. O programa inclui ainda espetáculos no palco, um comboio e um carrossel, além das iluminações espalhadas pela cidade. A Câmara Municipal de Leiria indica que a programação completa será divulgada brevemente. 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
2: Depois de mais de uma década de romances, guerras, separações e viagens no tempo, Outlander está a chegar ao fim. A oitava e última temporada da série chegou esta terça-feira à Netflix em Portugal. Os episódios, porém, não são exatamente uma estreia. A temporada final começou a ser exibida originalmente nos Estados Unidos a 6 de março e chegou à televisão portuguesa no mês seguinte pelo TV Cine. A novidade agora é a entrada deste último capítulo no catálogo nacional da Netflix. Saiba tudo sobre a oitava e última temporada de Outlander e assista ao trailer em nit.pt.
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2: A Rituals tem dois novos calendários do Advento e um deles transforma-se em comboio. A marca entrou em contagem decrescente para o Natal com produtos surpresa para banho, corpo e casa. A proposta mantém a lógica habitual. São 24 surpresas para descobrir ao longo dos dias que antecedem o Natal. A diferença está no exterior e também na quantidade de produtos em tamanho normal incluídos em cada versão. 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
4: Small Profits é a nova série com o antigo Monty Python e criaturas que prevêem o futuro. Mistura luto, realismo mágico e humor seco numa história de 6 episódios, já todos disponíveis na Apple TV. Criada, escrita e realizada por Mackenzie Crook, conhecido por The Office, Game of Thrones e The Detectorists, a produção acompanha Michael Sleep, que vive preso ao desaparecimento da companheira Clea, até o pai lhe revelar uma forma alquímica capaz de criar homúnculos, pequenas criaturas que podem responder a perguntas e prever o futuro. Pode assistir ao trailer e saber mais sobre Small Profits em nit.pt.

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4: Ainda falta algum tempo para o Natal, mas Leiria já tem data marcada para começar a celebrar. O Leiria Natal 2026 regressa ao Centro Histórico da cidade entre 27 de novembro e 3 de janeiro do próximo ano. Durante mais de 5 semanas, as ruas e praças vão receber luzes, personagens, espetáculos e várias atividades para famílias. A abertura acontece a 27 de novembro com a ligação das iluminações de Natal. A partir daí, os visitantes vão poder entrar na aldeia do Pai Natal, onde o próprio Pai Natal e o Duende Liz receberão os mais novos ou passar pelo Recreio dos Duendes, espaço dedicado às brincadeiras. O programa inclui ainda espetáculos no palco, um comboio e um carrossel, além das iluminações espalhadas pela cidade. A Câmara Municipal de Leiria indica que a programação completa será divulgada brevemente.
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2: 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Depois de mais de uma década de romances, guerras, separações e viagens no tempo, Outlander está a chegar ao fim. A oitava e última temporada da série chegou esta terça-feira à Netflix em Portugal. Os episódios, porém, não são exatamente uma estreia. A temporada final começou a ser exibida originalmente nos Estados Unidos a 6 de março e chegou à televisão portuguesa no mês seguinte pelo TV Cine. A novidade agora é a entrada deste último capítulo no catálogo nacional da Netflix. Saiba tudo sobre a oitava e última temporada de Outlander e assista ao trailer em NIT.pt.
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2: A Rituals tem dois novos calendários do Advento e um deles transforma-se em comboio. 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
3: Small Profits é a nova série com o antigo Monty Python e criaturas que prevêem o futuro. Mistura luto, realismo mágico e humor seco numa história de 6 episódios, já todos disponíveis na Apple TV. Criada, escrita e realizada por Mackenzie Crook, conhecido por The Office, Game of Thrones e The Detectorists, a produção acompanha Michael Sleep, que vive preso ao desaparecimento da companheira Clea, até o pai lhe revelar uma forma alquímica capaz de criar homúnculos, pequenas criaturas que podem responder a perguntas e prever o futuro. Pode assistir ao trailer e saber mais sobre Small Profits em nit.pt. 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